meu quê? Valeu demais encontrar esta música bonita aqui no programa Braisbi, das 20 às 21h30, na Coração Tropical, para a galera bonita que gosta da música do Brasil, melhor do Brasil por aqui. Valdecir Júnior Camargo, boa noite, das 20 às 21h30. 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

Eu acho que esse forró é besterento, você não acha? Eu acho. Mas o cara que chamava, o cara chamava isso aí. É, aí. Era o nome do homem, ó. Aí. Hein? Você acha? Ele TikTok vai dizer J.R. Camargo, que tal está? Buenas noches, Leonidas Zapata, Alberto. Están por ahí un montón de gente. Me falla el casco. El audífono. Ahí vamos. Vamos arriba.

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1: Os olhos. E nunca se esqueça que tudo isso só se tornou possível.

Ei, essa apresentação é forte, né não? Fala sério. Alô, amigo Stefferson, como vai por aí, rapaz? Emerson Lisboa e a galera por aí, ué?

programa Braguense pra você na rádio. 20 horas agora em 27 minutos. Valdecir Júnior Camargo, boa noite, gente. Participe no programa no 91-189-79-24. 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

0: Simone Mendes.
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2: 20 horas 51 minutos. Esse bagunção faz o pessoal sim da. Essa música com Pedro Pecado, Simone Mendes, Menos é Mais. Um ato em apoio ao presidente Luiz Inácio Lula da Silva, do PT, candidato à reeleição, reunia eleitores na Avenida Atlântica, em Copacabana, na zona sul do Rio, no início da tarde desta segunda-feira, dia 12. Por volta das 13 horas, os apoiadores estavam concentrados na altura do posto 5, entre as ruas Barão de Ipanema e Xavier da Silva. Meia hora depois, o grupo se espalhava por cerca de 7 quarteirões da Avenida Atlântica. A movimentação também era intensa no transporte público, com lotação nas estações de metro, com Cantagalo, em Cantagalo, Siqueira.

para a liberação para visitar a Jair Bolsonaro e diz que se encontrará com o pai nesta terça-feira. Candidato do PL à presidência, Flávio Bolsonaro, celebrou nesta segunda-feira a decisão do ministro Alexandre de Moraes do Supremo Tribunal Federal, que libera a visita do senador ao pai, o ex-presidente Jair Bolsonaro. Ele afirmou que, pelas regras definidas pela justiça, não será possível visitar o pai nesta segunda por ser feriado, mas que na terça irá ao encontro do ex-presidente, que está preso em regime domiciliar por tentativa de golpe. 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

Cuarta-feira, miércoles de 2021-30, Valdecir Junior de Camargo, el programa para este. Desejo uma feliz noite, que Deus nos acompanhe até quarta-feira, às 20 horas, com mais um programa Brax.